se me permite dizer, são conceitos eleitoreiros, porque o que interessa para o grande público, para o povo em geral, é o resultado do governo. Se o resultado for positivo no plano econômico, no plano da segurança pública e social, no plano do emprego, não importa se o presidente é chamado de esquerda ou de direita. Eu dou até aqui no Brasil, também se me permitem, exemplos muito concretos. O senhor mencionou o presidente Fernando Henrique Cardoso, que era tido como um homem de centro-esquerda e fez muito pelo social. Vários dos programas sociais e assistenciais existentes no Brasil nasceram do governo do Fernando Henrique Cardoso, que era, repito, alguém considerado de centro-direita. Muito bem, mais adiante, assume o governo.

0: Inácio Lula da Silva, que era tido como um homem de esquerda. E nos seus dois primeiros mandatos, acho que poucos presidentes fizeram tanto pelo empresariado brasileiro como ele fez. Portanto, eu estou dando exemplos concretos para salientar que esse conceito, essa ideia de esquerda, direita, não tem mais ou perde muito do significado que tinha no passado. A meu modo de ver, eu digo sempre, eu acho que esses critérios de esquerda, direita, centro, caíram quando caiu o Muro de Berlim. Então, com toda a franqueza, eu estou dizendo o que ocorre hoje aqui no Brasil. Eu faço muitas palestras, naturalmente, e até, se me permitem também, eu dou exemplos concretos. Aqui no Brasil, se você perguntar a quem está passando fome se ele é de esquerda ou direita, ele dirá, eu quero um pão. Se você perguntar ao desempregado, ele diz, eu quero um emprego. Se você perguntar ao empresário, ele diz, eu quero financiamento governamental e poucos tributos. Daí porque, digamos assim, ao mesmo tempo que eu faço esta afirmação de que os conceitos são muito, penso eu, equivocados, eu dou exemplos concretos como acabei de dar. Né? E se me permite, sim, ainda, aqui hoje no Brasil, há uma disputa que se coloca dessa maneira. O presidente Lula é candidato à reeleição, como se fosse um homem de esquerda, e o Flávio Bolsonaro, filho do ex-presidente Jair Bolsonaro, como um homem de direita. Mas eu confesso que, veja que eu reitero, que se tratam de critérios meramente eleitoreiros. Reitero, repito, que o que vale para o povo é o resultado.
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0: No se puede decir o qué acontecerá ahora. O senhor sabe que as pesquisas, elas indicam hoje uma diferença pequena entre Lula e Flávio Bolsonaro, especialmente na segunda ronda, no segundo turno, né? Uma diferença de 4 ou 5 pontos, o que é, tecnicamente, quase um empate. Então, é difícil dizer hoje o que vai acontecer. Se a eleição fosse hoje, e eu devo dizer aos senhores que ainda ontem eu ouvia vários presidentes de institutos de pesquisa, se fosse hoje, o Lula ganharia no segundo turno. Agora nós temos praticamente 3 meses pela frente. É difícil dizer o que vai acontecer. A diferença, isto eu posso dizer sem medo de errar, a diferença será muito pequena entre aquele que vencer e aquele que for derrotado nas eleições.
2: Agora, presidente, que tanto está afectando esse pêndulo de derecha a la izquierda a América Latina para construir uma agenda exterior regional e consolidar esses grupos regionais que vemos que estão perdendo cada vez mais relevância a nível internacional?
0: Realmente eu verifico. Aqui está havendo a história de uma onda azul, né, que foi inaugurada lá na Argentina. Esta onda azul seria a onda contrária à chamada onda vermelha, né? E mais uma vez, o que se pretende é que a onda azul represente aquilo que se chama de direita e a onda vermelha represente aquilo que se chama de esquerda, né? Eu não sei se o Brasil continuar com o presidente Lula, é claro que ainda na América Latina a esquerda terá muito, a chamada esquerda terá muita significação política, né? Mas se ganhar o Flávio Bolsonaro, evidentemente, vou dizer o óbvio, né? Cresce a ideia de que a chamada direita vai tomar conta da América Latina.
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1: 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Então, isso não colaborou muito com a campanha do Flávio Bolsonaro. É claro que o Flávio Bolsonaro também busca o apoio do presidente Trump, dos Estados Unidos da América, né? Aí, é claro, o Trump não vai, penso eu, interferir nas eleições brasileiras. Mas é trazida a ideia dele, a palavra dele, como uma palavra de apoio ao Flávio Bolsonaro. Se nós levarmos em conta esses dois apoios, o presidente Trump e o presidente Milei, é claro que se pode voltar àquele conceito que vocês apontaram no início da fala, da direita eventual, atualmente tentando prevalecer em toda a América, não só na América Latina, mas nas três Américas, né? Mas isto não se sabe o que vai acontecer. Criou, eu devo dizer, um impasse diplomático aqui entre o Brasil e a Argentina, o que não é útil, porque, convenhamos, Brasil, Argentina, Paraguai e Uruguai fazem parte do chamado Mercosul. Eu espero, e esperamos todos, que sob o ângulo diplomático, esta questão entre Brasil e Argentina logo fique pacificamente solucionada.
2: Presidente Temer, como siempre es un placer escucharlo. Gracias por su tiempo y esta entrevista en la cadena Caracol de Colombia.
1: Muchas gracias. Buenas tardes.
2: Buenas tardes.